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Vou cantar pra vocês então uma música que alguns anos atrás eu cantei no Festival de Dom Pedrito. Eu considero um presente de Carlos Madruga e Alex Silveira, Uma Estampa Domingueira.

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0: encantado, Ayrton.
1: Fala, Ivonir.
0: Com esse Brasil. O que tem de mulher bonita nesse Brasil todo? Olha aqui. O exemplo daqui hoje.
1: Meu Deus do céu.
0: A mulherada está tomando conta. Tanto é que nós, garotos, resolvemos fazer mais uma vez homenagem para vocês, mulheres. Uma música de tanta homenagem, chega a ser religiosa a música.
2: Religiosa?
0: Claro, uma música religiosa para as mulheres.
2: Ah, é?
0: E o título é Amém.
2: Ó. Amém!
0: Amém! Amém, ó. Que é? Associação das Mulheres Encalhada Mesmo. Amém, amém, amém. As mulheres encalhadas não estão pegando ninguém. Amém, amém. Não, tu sabe que não é, é que tem muita mulher, né? Aí alguma tem que sobrar. As que estão sobrando, se quiser, a gente leva pro Rio Grande. Pode ser? Enquanto isso, vou deixar a mulherada.

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0: 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Bom dia, gente! Agora vamos no programa! E aí, Chabagual, como é o pai? Jorginho Pinali!
1: E aí, Chabagual, bom dia! 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

dia pra ti que tá acordando com o coração tapado de alegria. Nessa terça-feira já 14 de julho, bagulho e quantia, meu povo! Sejam todos muito bem-vindos à Rádio Bailanteiro Gaúcha, o tempo inteiro. Ela é feita com muito carinho, de bota e bombacha, de lenço no pescoço pra ti, apreciador da nossa boa música gaúcha, né, tchê? E tu já faz o seguinte, vai acordando todo mundo em casa e pode abrir porta, janela, avisa a vizinhança, o vovô, a vovó, o titio, a titia, tá vendo? Tá combinado, tchê? Já vai começar a bailanta, sabe por quê? 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Que Deus abençoe o teu dia, o meu dia e o dia de todas as pessoas que fazem parte das nossas vidas. Agora é hora de sacudir, balançar, vamos dar uma chacoalhada na carcaça, e não te esquece que hoje é dia de ser feliz. Vem, vem, vem, vem, roda sucesso aí!

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Brasil tá feliz. Uma barbaridade, né, tchê? Então tá bueno demais. Olha, obrigado pela tua companhia. Acordou cedinho, já fez um topetudo bem cerrado. Ei, pai, né? 2,5 kg de erva só pra dar uma debochada, não é mesmo? E que dá. Um cafezinho passado, um chazinho vai bem, né? Então tá bom. E quem tá chegando por agora também, sejam bem-vindos. Pode compartilhar, pode chamar a família, as crianças que estudam à tarde, acorda cedinho. É, pode escutar a nossa música. Porque aqui na Balanteira, tu sabe, é de bota e bombacha. É de dança no pescoço. A música que tem propriedade, tem fundamento, tem sentimento e ela fica guardada para sempre no teu coração. São 7h21. Já tivemos o nosso primeiro bloco musical por aqui. O Onir Machado, Pra Matar a Saudade, cantou Pra Te Ver. Ei, é linda, né? Te vim aqui só pra te ver, vim tão longe, vim de lá. Eita coisa bem boa. Depois, na sequência, aí um pouquinho de paixão. Um pouquinho de paixão que faz bem, né? Por mais rude que o gaúcho seja, também ama. Grupo Reponte cantou pra gente A Sede do Amor. Tá lindaça demais, Samuel. Depois o Grupo Rodeio cantou pra gente Bandeira Gaúcha, clássico também da discografia do Rodeio. Pra lá de especial. E Walter Moraes remata o nosso primeiro bloco musical cantando Jujos do Coração. Ai, parela, é chumbo grosso. Bueno demais em quantia. Agora eu vou passando lá para os abraços, que a turma tá em peso por aqui. Que coisa bem boa. Já tô recebendo, inclusive, um bom dia do Clacir, nosso querido Bocão. Como é que tu tá, Bocão? Bom dia, tia, diz ele. Bom dia, Jorginho. Como é que tá por aí, por aqui? Graças a Deus, tudo bem. Tenho certeza que por aí também, né, Bocão? Diz ele. Uma semana abençoada para todos nós e um forte abraço do Bocão. Eita coisa bem boa. Obrigado, tchê. Obrigado. Obrigado pela companhia. Já tá pegando a estrada também, né? Lembra? Ó, agora há pouquinho no bloco passado aqui, tu viu que teve recado aqui do evento, né? Passou pra dizer, olha, vai conectar, vai levar a rádio, vai levar na garupa. A gente fica feliz da vida. O Bento, que é o gurizinho, filho Samuel, fica no acordeonista, quero, deixou o recado, ó. Conecta o teu celular antes de sair de casa, já na tua multimídia, aí, do teu caminhão, do teu carro, né? Já deixa configurado, conecta ali a Balanteira. Depois que pegar a estrada, não mexe mais, presta bastante atenção. Hoje no trânsito, tem que cuidar também mais do motorista do próximo, que a gente mesmo, né? Tem que ficar de olho. Então conecta aí, pra gente ter uma viagem tranquila, vai pro trabalho, vai tranquilo e volta pra casa também. Sempre no rancho da gente tem alguém muito importante nos esperando, tá bom? E foi o recadinho do Bento. Daqui um pouquinho tem recadinho da Martina, filha do Samuel, que passou pra dar um recadinho também. Tá bom, Bocão? Obrigado aí, tchê. Um abraço, velho. Pá! Olha, a nossa turma lá no WhatsApp, nossos companheiros de música, de baile, de festa, gurizada do Tchê Forte, acordaram cedinho hoje, sabe por quê? Porque ele, essa grande voz da nossa música gaúcha, que consagrou e vai continuar consagrando inúmeros clássicos. Ele acudou a turma e já me deu um buenas, povo! Olha aqui, ó, tô ligado no mano Jorginho. Alô, Luiz Cláudio! Como é que tu tá, mano, velho? Mas quanta honra! Eita, parceiro, velho, a voz do Tchê Garotos está conosco nesta manhã, gaúcho e fananheira por aqui, tchê. Ai, agora sim, tchê. Debochou num topetudo, velho. Meteu 2,5 kg de erva só pra dar uma debochada, chegar a derrubar por cima das bombachas. Chegou armando buchicho, tio. Luiz, bom dia. Bom dia pra ti e toda a família. Desejo que tenhas aí, junto aos teus, uma terça-feira iluminada. E muita paz, muita música, sempre, né, tio? E a gente fica feliz, muito obrigado pela tua companhia, obrigado por estar compartilhando, avisando a gurizada do Tchê Forte que tu estás conosco nesta manhã por aqui. Tá bom, tchê?
Chegou ontem, deu uma descansada, agora aproveitando a família, depois de um final de semana maravilhoso, junto a essa história linda da nossa música, que é o Tchê Garotos. Eita, coisa bem boa. Muito obrigado, mano, velho. Muito obrigado. Tá bom? Um abraço, velho Bagual. E tô pelo nosso encontro na estrada, mas aquele encontro com o tempo, aquele que a gente chega, né, já serve um mate no capricho, bota a prosa em dia, daqui um pouquinho puxa de um violão, um verso de lá, outro de cá, e já sai uma nova. Debochebo-te! Então tá bom. Obrigado, Luiz. O Luiz vai cantar no próximo bloco aqui uma música que eu gosto muito, do trabalho solo dele. E depois a gente vai ouvir também por aqui, porque sabe que todo dia é de churrasco, né, tia? É, todo dia tem que ter um churrasco bom. Aquele, desgrudado o osso. E o Tchê Garoto está com essa aí linda também. Mas tem uma que eu gosto muito na versão do Luiz que ele vai cantar pra gente aqui. É uma regravação que ele fez do Grupo Rodeio, Armando Buxinho. Ai, pai, que música linda, que energia. Ei, aquela que bota o povo na sala. Valeu, meu mano velho, tamo junto. Fica com Deus aí, feito brinque. Olha, papelzinho em branco, lapizinho bem apontadinho. Sabe como é que é? A modetinha. Porque é sempre bom, né? A gente está prevenindo. Mas é o seguinte, o que que deu aqui? Deu só um pouquinho, que o ao vivo é bonito, né? O ao vivo é bonito. Ele deu uma chafurdeada aqui no meu negócio aqui. Então eu vou fazer o seguinte, eu vou de música e na volta eu vou pedir para vocês pegarem o papelzinho em branco, dar mais uma pontadinha, porque ela tem que ser bem apontadinha para a letrinha ficar bonita, tirar 10 com estrelinha. Tá feito? Hora de sacudir, balançar, vamos dar uma chacoalhada na carcaça, não te esquece, hoje é dia de ser feliz, vem, vem.

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0: 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Vou chamar eles agora. Um abraço.
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Lete coisa buena. O que que achou do bailão? Sacudiu, balançou, tá feliz, né, tchê? É claro, tu está conosco na Rádio Bailanteiro Gaúcha o tempo inteiro. É feita com muito carinho, é de bota e bombacha pra ti. É apreciador da nossa boa música gaúcha. Agora, exatamente 8 horas, 7 minutos. Dei uma atrasadinha aqui porque deu um tilt, mas já recuperei, tá tudo certo, tá vendo? Tivemos um bloco musical por aqui, especial de primeira. E agora, daqui um pouquinho, vou trazer um bloco novo. E agradecendo sempre a tua companhia, a tua parceria que está conosco por aqui. Desta feita, eu já estou recebendo um bom dia deste mano velho que está mateando ali por Itapema. Mas que tal, Leandro de Bias? Como é que tu tá, mano velho? Bom dia, bueno! Obrigado pela tua companhia, já mandou uma foto registrando aqui. Um mate bem cevado, no capricho, diz ele. Bom dia, galo, velho. Tô querendo ir neste encontro aí do Luiz com o Jorginho. Mas que tarde. Olha aí, Luiz Cláudio. Vamos convidar esse mano velho, Leandro de Biasi, parceiro e quantia. Amigo de longa data, desde a nossa época lá do Olímpico, lá em Cascavel, né? Do Clube Olímpico, um dos melhores clubes do Paraná aí pra se dançar, né? Pra curtir a vida. Eita. E agora o homem velho cebolhou pra Itapema aí. Um restaurante velho, abagualado, barbaridade. Eu já vou fazer o convite, viu, Leandro? Depois tu me manda de novo aqui a logo ali. Vamos anunciar o restaurante para os colegas aqui parar por aí, comer uma boia de fundamento. Tá bom, Leandro? Obrigado da tua companhia, mano, velho. Nós estamos juntos aí, nós vamos atracando. Metemos le ficha. O Renato, lá em Laranjeiras do Sul, no Paraná, tá por aqui. Disse, buenas, che bagual, temos atracado e cheguemos louco pra derrubar a playlist. Pedido de hoje nas unhas de um graxarim com o grupo camperista João Luiz Corrêa. Tá anotado o pedido e daqui um pouquinho nós já vamos atracar. Tá bueno, Renato? Obrigado, hein, mano, velho. Obrigado da parceria, da audiência. Abração pro Saulo, pra toda a família. Obrigado por estar conosco aí. O Luiz Cláudio, inclusive, desde cedinho conosco aqui, grande cantador do Tchê Garotos, divulgando a bailanteira através dos nossos colegas do Tchê Forte, que espalha a nossa música para o mundo afora. Aí, diz ele aqui, pois é, né, Jorginho? Tio Enio Rodrigues foi para a querência do céu, é verdade, tio, é verdade. Tio Enio Rodrigues, grande guitarrista, foi um violinista de primeira e que foi um grande arranjador e fez parte dos Serranos, né? Inclusive, eu pedi licença e vou ler essa nota aqui dos Serranos, que postaram ontem no seu Facebook, dizendo, né, assim: o conjunto musical Serranos lamenta profundamente o falecimento de seu ex-colega, guitarrista e arranjador Enio Rodrigues, que por alguns anos fez parte da história dos Serranos, deixando sua contribuição à nossa trajetória e à música gaúcha. Nesse momento de tristeza, expressamos nossos mais sinceros sentimentos aos familiares, amigos e conterrâneos desse talentoso músico, desejando força e conforto a todos. Que Deus o receba e que descanse em paz em um lugar de muita luz na querência do céu. Nota publicada pelo conjunto musical Os Serranos. Tio Enio Rodrigues, é uma história linda que construiu junto a Serranos. Ficam nossos sentimentos também. E temos a certeza que Deus preparou um cantinho, né, musical para recepcionar, né, essa lenda da guitarra e do violão gaúcho. É verdade. Semana passada, ainda na quinta-feira, tivemos a oportunidade, junto ao grupo Camperismo e ao João, de estarmos lá na Lomba do Pinheiro e a mão na sede dos Serranos, gravando o programa Encontro com os Serranos, uma tarde maravilhosa, em que tivemos a oportunidade de ouvir o Dr. Edson contando lindas histórias, né? Tipo, tudo quando começou, mostrou a foto do primeiro ônibus, relíquia, né? Uma coisa linda demais. Muito lindo, muito lindo. Em breve, esse programa já vai estar ao ar em várias emissoras de televisão.
Eu quero abrir um parênteses, inclusive, aqui, gente, amigo, porque antes eu rodei uma música aqui do Mano Lima, que traz por título Homizinho Impertinente. E como já existe o clássico, né, do Mano Lima, que é a Mulherzinha Incomodativa, é uma música sátira, divertida, essa eu achei um pouquinho desconfortável. Achei as palavras, me perdoe, Mano Lima, muito aberta, assim, muito em vão, e eu acho que é uma música que as crianças não, de momento, não devem ouvir. Deixa para depois, quando for grandinha, né? Então essa música aqui, Homizinho Impertinente, não vai mais fazer parte aqui da... Eu não conhecia a música, né? Coloquei ela vinculei com a Mulherzinha Incomodativa, que é uma sátira. E essa aqui eu achei que fosse no mesmo teor, mas particularmente não gostei. Eu acho que também as crianças não devem ouvir essa música. Então, Homizinho Impertinente, não... Aqui, no Yaisha Bagual, de momento e por um tempo, não vai fazer parte. Tem muita música bonita do Mano Lima que conta história, um grande historiador da nossa música, né? Que as histórias e a cultura que ele tem, ele traz para a nossa música e registrou aí grandes clássicos. Né? Não é por causa de uma só também que, né, não vai estragar a discografia dele jamais. Né? É uma música de gosto pessoal meu que não condiz com o programa e nem com a bailanteira. Então tá bom, tá feito? Mas eu vou trazer uma depois do Mano Lima, uma bem bonita, uma bem divertida, tá? Vamos pegar, tem umas quantas aí, né, tchê? Tem umas quantas. Eu cantei mica, dependei da vida, e eu tô aqui mais minha galera de cantar, é dó maior. Tem umas bonitas. Então tá bom, tchê. Então tá bom, daqui a um pouco eu vou receber um WhatsApp do Mano Lima aqui. Como é que tu não vai mudar minha música? Não, essa aí não, mano. Essa não, mano. Deixamos pra outra. Vamos trazer música. Falando nisso, vamos atender pedido. O Renato está esperando lá em Laranjeiras do Sul para ouvir Nas Unhas de um Graxaim. Mas antes disso, gentilmente, aquele papelzinho em branco, lapizinho apontadinho, porque tem recado do tio Cláudio Franco, do tio Juliano Silveira, o Daniel, o Pia Caipora, lá do Irati, todos eles estão lá na sede da Embrepoli, em Curitiba, de Mata e Cevada. Eita, coisa bem boa. Bom dia! Bom dia a todos os funcionários, toda a equipe da Embrepoli, que trabalha com um sorriso largo no rosto, feliz da vida, de Mata e Cevada, e aquele cafezinho passado, que eu já tive a oportunidade também de experimentar por lá. Obrigado, tio Cláudio, Juliano, um abraço a todos vocês. 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Agora, sacudir, balançar e ser feliz. Roda sucesso aí! Xibaguá!

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1: E aí, seu bagal, bom dia, Ajo, bom telo, calça, um tapo telo.
2: Oi, galera, coisa boa, que cachorro do bailão sacudiu, balançou, feliz, né? Claro, está aqui, né, tia? Inteiro. Gaúcha o tempo inteiro. Olha, 8 horas 32 minutos. Obrigado pela tua parceria conosco por aqui, desde cedinho. E quem tá chegando por agora, seja bem-vindo, seja bem-vindo. Não tem problema. Nós temos muita música pela frente aí, tá bom? É. E eu fico feliz da vida pela tua companhia. Inclusive, a turma já derrubou nossa playlist. Renato, lá em Laranjeiras do Sul, pediu pra ouvir Nas Unhas de um Graxa, hein, com João Luiz Correia e o grupo Campirismo. Ei, coisa boa, né, tia? Obrigado aí, Renato. Um abraço, velho bagual, terça-feira cheia de coisas boas. Os mateadores por aqui cantaram Flor de Rodei. Linda demais, né, tia? Um chamamé pra lá de especial, de composição do Elton Saldanha. Ah, mais um clássico do homem, tia. Paixão de Beato, aquele xote apaixonado com Os Nativos. E o Trem da Saudade com Os Mirins. Tem muito mais pela frente, gente, tá bom? Deixa eu passar agora para dar um bom dia. Tô meio atrasado até para dar um bom dia para nossa turma no WhatsApp da Rádio Bairro Inteiro. Tio Reni tá por aqui dando um bom dia, trazendo a grande Florianópolis. Obrigado, tio Reni, pela tua companhia, parceria. Tamo junto, né, tchê? Vamos atracando. Quem cevou um topetudo bem cedo da manhã, tchê? Inclusive, tô registrando, era 6 horas e 52 minutos antes de começar o Che Bagual. Ele já tava de mate pronto, lá em Santa Clara do Sul, né, tio Adão? Vaneci, Lia, bom dia. Obrigado pela companhia de vocês, desejo uma terça-feira linda por aí. Tá bueno, tio? Inclusive, eu dei uma olhada nos stories aí do tio Adão dando uma bailada com a Vaneci, mas que coisa linda, tio. Pô, me conta mais sobre esse baile aí, como é que foi, onde é que foi, quem é que era, tal e coisa, tá bom? Abraço! Tio Evandro em Arroio do Meio, também agora fazendo parte da nossa audiência. Obrigado, Evandro, Natália, um abração a todos vocês por aí. Quem está passando para dizer buenas, uma excelente terça-feira a todos. Everton Silveira, o Tom, que ontem nos presenteou com um programaço ao vivo aqui na Rádio Bananeira. Sabe que o Tia Pro chega, né, tia? Tia Pro chega nas segundas, todas as segundas e sextas-feiras, das 11 à 1 da tarde. Que é cachote? É para almoçar junto com o Tom, né, tia? O programa de fundamento. Tom, obrigado, Mano Bé. Obrigado, tamo junto. Uma terça-feira aí especial.

para ti e toda a família. Juliane Barbieri, Saldanha Marim está por aqui também. Obrigado, Ju. Olha, caprichou no topetudo, hein, tchê? Barbaridade. Tem 1,5 kg. Já pesei daqui, ó. Só não dá uma bisoiada. 1,5 kg de erva deu a debochar. Coisa bem boa. Quem está passando por aqui também... É, ele está trazendo o Santiago do Boqueirão, a terra dos poetas. Chega na presença dele, Christian Pires, o Tite. Eita, mano, vai dizer ele. Bom dia, mestre, cheguei. Ótima terça a todos nós, que assim seja, né, Tite? Obrigado pela companhia, tchê. Grande cantador e contrabaixista dos mateadores. Está conosco nesta manhã, Gaúcha e Fandangueira. Obrigado. Como é que tá por aí, tchê? Tem um solzinho? Tem um solzinho bonito por agora? Por incrível que pareça, surgindo um sol bonitaço em Bento Gonçalves. 8 horas e 36 minutos saindo um sol em Bento Gonçalves. É raro, né, tchê? Temperatura em Bento Gonçalves, nesse instante, para nós, 8 graus. 8 graus. Para ti, como é que tá aí, Tite? Tá gelado também, não? É, 8 graus. Mas nós vamos chegar a 18 hoje, lá por uma hora da tarde. Tá bom, Tite. Mas dá para jogar um futebolzinho de tarde. O que que tu acha? É parceiro, Tite? Mano, velho. Tchê, tu chegou agora pouquinho no bloco passado. Aqui no bloco passado, os mateadores cantaram Flor de Rodeio pra nós. O que é que tu achou? Que taça, né? Não tá bom. Obrigado, Titi. Um abraço, Tchê. Ah, ó, o sol tá se levantando lá por Santiago do Boqueirão. Ai, que galera. Depois que ele estiver bem lá por cima, derriba das nuvens, aí nós atracamos aquela. Galopa, galopa, meu muro. Ah, o que que achou? Previsão para Santiago amanhã chega a 28 graus, que maravilha! Vai da praia, tchê. Tá bom, Tite, obrigado, tchê. Um abraço, velho, bagual para ti e toda a família. Entrega um abração também para a gurizada dos mateadores aí, tá bom? Nesse 14 de julho, que hoje, inclusive, é dia do propagandista de laboratório. Vou pesquisar isso aqui, Tite. Dia da liberdade de pensamento. Dia de liberdade do pensamento, viu? Dia de São Camilo. Dia do engenheiro da agricultura. Dia do administrador hospitalar. Dia internacional das pessoas não binárias. Dia internacional de conscientização sobre tubarões. O que é que achou, Tite? E dia mundial do chimpanzé. Mas hoje também é dia do mano velho, que depois, quando acordar o André, nós vamos falar sobre ele. Hoje é aniversário do Gilson Siqueira. Vocês conhecem o Gilson Siqueira? Esse rapaz, eu dividi o palco do campeirismo com ele por 8 anos e tanto. Ele tocou uns 12 aqui. E hoje ele é um dos proprietários do Sorriso Lindo. Estou falando dele. Gilson Siqueira, o chocolate, grande baterista de aniversário. Daqui a pouquinho nós vamos falar sobre ele. Tá vendo? Mas nós vamos trazer mais música, porque já são, deixa eu dar uma espiada no cebolão aqui, 8 horas 39 minutos. Ah, tô recebendo um buenas, sabe de quem também? Ela tá dando um bom dia, tá lá em Curitiba, final de semana bailou com o Quero Quero, né, Nathalie? Bom dia, querida amiga, como estão por aí a Nathalie e o Ricardo bailado? Agora nós vamos saber como é que foi esse encontro aí, hein? Tá? Me mandou uma mensagem pelo Instagram, eu já tô respondendo ela, porque é o seguinte, no momento eu tô sem o acesso do Whats da nossa rádio, vou ter que esperar o André pintar por aqui, porque eu dei um tilt, e depois eu coloco em dia os abraços, que eu não puder recuperar hoje, eu recupero amanhã, tá bom, gente? Mas eu agradeço aí a compreensão de todos vocês que estão sempre junto com a gente. Nathalie, bom dia pra ti, pro Ricardo, toda a família, obrigado da companhia. E segue com a gente que daqui um pouquinho tem a grande voz do Quero Quero ao vivo com o pé no estribo por aqui, tá bom? Nós vamos de música e eu vou pedir gentilmente que tu pegue aí um papelzinho em branco e um lapizinho apontadinho, porque tem recado da EAS Eletrônica. 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
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Vamos lá, hora de sacudir e balançar, roda sucesso aí. E agora!

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0: A Carol falou. Rádio Baita inteiro, gaúcho, teu inteiro. Se ela falou, tá falado. Tá bueno, tchê? 8 horas, 58 minutos. Tivemos mais um bloco musical por aqui. A Noite Me Embala com o grupo Reponto. Maneira linda, uma barbaridade. Na sequência clássico da nossa música, Obrigado, Patrão Velho. Veio com Martel Silva. Lembraram, né? Cantaram junto, fizeram o vocalzinho aquele. Uou, é linda, né, tchê? Missioneira com Luiz Carlos Borges. É mais um clássico da nossa música. É lindo demais, né, tchê? E Não Chore, Não Chore Não. Veio com Oswaldir e Carlos Magrão. Essa é linda por demais. Inclusive, na versão do Luiz Carlos Borges também é lindas. Tá bueno, tchê? Bom, deixa eu mandar um abraço, porque agora me atualizei aqui, o André já me passou, liberou o acesso, tô com crédito com o patrão aqui da Vale Verde, liberou o acesso do WhatsApp. Deixa eu mandar um abraço pro Éder, lá no Lajeado Grande, parceiro demais em quantia, barbaridade, obrigado Éder, comendo um pinhãozinho agora de manhã cedo, hein, tchê? Só atracou na chapa do fogão a lenha ali, ei, ficou bom demais. Obrigado da companhia. Um abraço, velho Bagual. Tio Cláudio Pereira. Ei, a dona Antônia, lá na minha querência, lá em Cruz Alta, esse grande parceiro, né? E meu companheiro das cordas graves, das cordas grossas, contrabaixista de mão cheia. Família Pereira, tu sabe, é extremamente musical. Passou para dizer bom dia, Jorginho. Desejo uma ótima terça-feira abençoada por Deus. Um forte abraço. E aí ele disse, o Chiru desapareceu da comunicação da quarentena. Eu desapareci umas horas, mas voltei. Já tô de volta. Obrigado, tio Cláudio. Tá combinado aquele encontro na próxima ida Cruz Alta lá, viu, tio? Aquele mate bem cevado lá. Obrigado da companhia, um abraço pra ti, pra dona Antônia, toda a família. Tá bueno? Agora nós vamos fazer o seguinte. Vou convidar vocês que estão na audiência e tu já aproveita e estende esse convite para todos que estão junto contigo aí. Puxa um ar lá do garrão, porque nós temos que acordar ele. Taura vem lá de Canasvieira, em Santa Catarina. Bom dia, André Lucena!
1: Bom dia, Jorginho Pina! Bom dia, Xemaguá!
0: Bom dia, mané. Bom dia, André. Seja bem-vindo à Rádio Bailanteiro, que tu sabe, né, tia? Como é que estamos, André?
1: Em casa. Hoje, friozinho aqui, viu, tia? Bateu frio, a friaca na ilha.
0: É mesmo, deu uma geladinha, é?
1: Deu uma geladinha, a sensação é mais gelada do que a temperatura mesmo, né? Mas é que aqui a gente não tá acostumado, né? Com a pinguizada e tal, mas tava 14 graus hoje.
0: 14?
1: Tá bem gelado, sabe? Tá geladinho assim. A impressão que eu tenho é que tá uns 0 grau, meio grau.
0: A sensação térmica baixou bastante. Aqui tem um sol bonito. No nosso Bento Gonçalves aqui, mas tá batendo na marca 8 graus aqui, André.
1: E tu vê, tá mais frio que aqui, tchê.
0: E vou ter que confessar, viu?
1: E a sensação é que a gente não tá acostumado por aqui, tá acostumado com mais calor e não tem sol hoje.
0: Não tem sol, é? Então é isso aí que já...
1: Mas, tchê...
0: Oi.
1: Deixa eu te dizer. Tô muito faceiro, tchê.
0: Ah, é?
1: Mesmo com esse frio. Mesmo com esse frio, tio. Muito faceiro.
0: De onde é que vem essa faceirice,
1: André? Tem um motivo especial pra essa faceirice, tio.
0: Nos conte, por gentileza.
1: Quero esteve em Curitiba nesse fim de semana. Na sexta-feira, especialmente, mas especificamente na sexta-feira, estivemos em Curitiba. E reencontramos muitos amigos, fizemos um... Já fazia um tempo que nós não tocávamos lá no CTG 20 de setembro. Um baile velho gaúcho. Pensa num troço bonito. Pessoal bem vestido. Inclusive, lá esteve um casal que é nosso amigo em comum aqui.
0: Olha aí.
1: E dos ouvintes da Rádio Bailadeira. Muito bem vestidos.
0: Ai, ai, ai, ai.
1: Estampando a bailanteira, levando a bailanteira no peito e no coração.
0: Agora gostei.
1: Nathalie e Ricardo.
0: Bah, mas que maravilha, tia.
1: Tchê, pude dar um abraço nesse casal querido. É, numa simpatia, assim, que não... Nossa, não cabia na sala, né? Os dois, muito queridos, levaram o carinho pro quero-quero e a gente procura sempre retribuir em forma de música. E quero agradecer aqui, aproveitar a tua deixa aqui, agradecer a Nathalie e o Ricardo com todo o nosso coração. Obrigado pelo carinho que eles... E a energia que levaram até nós lá. Estavam ali sentadinhos na primeira mesa com a camisa, os dois com a camiseta da Rádio Bailanteira estampada.
0: Que coisa maravilhosa, tia. Olha, eu vou te dizer que eu já tive o prazer de receber esse abraço desse casal maravilhoso. Fico feliz por ti, pela equipe toda do Quero Quero, pela essa gentileza deles, né, de estar aí. Personalizados, né, tchê? Personalizados com a bailanteira. Bah, tchê. É, a gente se realiza, né, André?
1: É maravilhoso, maravilhoso. Claro que a camiseta, né, que eles vestem literalmente da Rádio Bailanteira representa, uma simbologia, né, que... Representa a nossa união, a nossa amizade, mas, sobretudo, o carinho, o coração, a emoção, né, de podermos estar juntos ali, trocar um abraço, conversar um pouquinho, mesmo que rápido, né, porque quando eles chegaram nós já estávamos tocando, e aí foi um contato durante o baile, assim mesmo. Mas é maravilhoso, maravilhoso.
0: É verdade.
1: Essa troca de energia é o verdadeiro motivo, é o que nos impulsiona, né, para as nossas lidas.
0: É verdade. É como a gente fala, né, André? A gente fez uma brincadeira nossa aqui, mas uma brincadeira, claro, profissional, porque a gente tem um respeito aos patrocinadores que já fazem parte da nossa história aqui, e essa história acontece... Porque os ouvintes estão aqui, os ouvintes estão participando, né? Os que já aí, como a Nathalie, o Ricardo já tem a nossa camiseta, como o Rigoberto lá em Roraima também já postou, fez uma foto e enviou pra gente com a camiseta da Bailanteira. Então a gente percebe que, sem pretensão, as coisas acontecem naturalmente, porque aqui a gente, né, trata... todo mundo e recebe de todos um carinho muito grande, né? Um cuidado com as músicas, inclusive, André, rapidinho aqui, antes eu rodei uma música aqui do Mano Lima, rodei pelo título, porque eu vinculei ela com a Mulherzinha Incomodativa, que é uma sátira, é uma brincadeira, e rodei aqui, antes aqui, o Homizinho Impertinente, sem conhecer a letra. E é, de minha parte até pedir desculpa, assim, porque é uma música que as crianças até nem, não estão em idade de escutar. Muito, muito aberta, muito não rodarei mais aqui. Claro que pedido a gente atende. Eu rodei por conta, só coloquei aqui. O Mano Lima tem inúmeros clássicos registrados aí. Não é por causa dessa música, e opinião minha, que, né, vai estragar os clássicos todos que ele tem, jamais. Mas é quando eu coloquei, digo, e agora? Tiro ou não tiro? Bom, vou deixar terminar e não vou colocar, porque não é o momento assim de criança ouvir. A gente sempre convida as famílias para estarem aqui com as crianças, porque a gente roda música boa. Essa aí não tá. Mas enfim, isso é um caso à parte. A questão é que a gente tem sempre um cuidado, e eu acho que é por esse cuidado que a gente tem de trazer a música... bonita aqui, a música que tem a verdade, que fala as coisas boas do nosso Rio Grande.

0: Opa, será que voltamos, André? Vamos lá.
1: Deu uma travadinha, né?
0: Deu. Mas é o meu pingo aqui que deu uma desencilhada aqui, André. Mas no fim, era isso. Agradecer sempre ao carinho dos amigos aí que nos deixam felizes, viu? É muito bacana, assim, de ver alguém personalizado com a nossa marca. É. E que essa marca é de todos nós, né, André?
1: É verdade. Não é minha, nem tua, nem do Tom, é nossa, né? Dos ouvintes. É, pode se apropriar dessa marca, né? É. Porque é aqui que a gente se encontra e pode e traz, como tu sempre diz, né? Traz a família, traz energia boa e coisas boas do nosso Rio Grande, da nossa tradição.
0: É verdade. Sabe que agora tu me deu uma ideia até, André? Tu falou de pode se apropriar da marca aí. É verdade, viu? Pra ti que é nosso ouvinte da Bailanteiro, quando tu fores aí compartilhar com algum amigo, um parente, alguma coisa, olha, eu escuto a rádio Bailanteiro, se perguntar de quem é a rádio, pode dizer, não é minha, pode dizer que é tua,
1: pode,
0: porque ela é nossa. É. Tem tranquilo, pode não dizer. Tem problema.
1: É minha, é nossa. Se tu entrar também é tua também.
0: É, nossa. Quem chega aí.
1: É isso aí.
0: Então, tá bom, coisa linda. Ô André,
1: oi.
0: 14 de julho. Eu já estou com alguns minutinhos aqui no teu programa, eu vou ter que pedir licença, porque hoje
1: claro. Eu
0: tenho um mano velho que também é teu parceiro, e ele está aniversariando hoje. Ele está aniversariando, e eu tive o prazer de dividir o palco do Grupo Campirizo com ele, por 8 anos, quando eu entrei na banda, ele já fazia parte da banda. E esse rapaz, ele tem uma história bonita na música, viu, André?
1: Por acaso, ele é, eu acho que é baterista, não?
0: Ele é compositor, ele canta e ele é baterista. E ele é baterista. É. Já vou dar a dica, ele é baterista. E ele é do tempo, como ele mesmo contou várias vezes para nós, nas nossas andanças, ele é do tempo que... Ele tocava bateria lá na cidade dele, em Cantagalo, no Paraná, na época que ele, para poder correr em busca desse sonho dele da música, ele é do tempo que tocava bateria, ele improvisava com algum saco de estopa. Porque o dinheirinho era curtinho na época, aquela coisa toda, família batalhando, família humilde entre os irmãos... Todos eles lidando com a música, todos eles atrás de um sonho, e ele nunca desistiu. Ele sempre correu atrás do sonho dele. Então, tive o prazer de trabalhar com ele por 2 vezes. Uma no Campirizo e depois quando ele já era aí sócio proprietário do grupo Sorriso Lindo. E tivemos o prazer lá no Sorriso Lindo também de produzir aquele álbum, sexto CD do Sorriso Lindo, onde teve uma música que foi teve uma grande expressão na carreira do Sorriso, que foi O Bobo Te Esqueceu. Então tive mais uma vez a oportunidade de dividir o palco com ele lá. E o Gilson Siqueira, o nosso querido Chocolate, hoje está completando meio século de vida. O que que achou? Empate? Agora tá um empate!
1: Empatou!
0: Ai,
1: sim.
0: Empatou. E eu quero te convidar aqui, Andréia, e os nossos queridos ouvintes para nós cantarmos um parabéns crioulo. Hoje eu vou fazer um improviso. Vou fazer um improviso para ele, porque ele gosta muito de harmonia. Eu vou tentar improvisar ao vivo para ele aqui. Convido todos vocês para cantarem conosco um parabéns mais que especial para o Gil Siqueira Chocolate. Parabéns

0: Eita, chocolate, velho! Parabéns, queridão. Parabéns, meu mano velho. Que Deus siga te iluminando, abençoando, protegendo e realizando todos os teus sonhos que tu merece. Um beijo no teu coração. Feliz aniversário, Choco!
1: Valeu.
0: Ao vivo aqui
1: feliz
0: na Valente!
1: Feliz aniversário, chocolate!
0: Ei, Tubri!
1: Né? Viu, Jorginho? Pô!
0: Foi!
1: Isso é harmonia, meu amigo. Isso é harmonia, Deus lhe livre. Coisa bonita. Olha aí, ó. Quem acordou?
0: Olha quem acordou aqui pra dar um bom dia, André. Olha aqui. Bom dia, Matheus do Papai, meu anjinho. Bom dia.
2: Bom dia.
1: Bom dia, Matheus. Seria Matheus... agora fiquei na dúvida se é Matheus ou Michael Jackson dos Pampas. Bom dia, Matheus.
2: Bom dia, André. Tudo bem?
1: Tudo bem. Dá um bom dia aos nossos ouvintes da Bailanteira aí, no estilo Michael Jackson, assim.
2: Bom dia, nossos ouvintes! Não, não entendi o que eu falei.
0: Bom dia, nossos ouvintes.
2: Ouvintes! Ouvintes!
1: Muito bom.
2: Ouvintes!
0: Uma hora ele vai cantar, vou pedir pra ele cantar aquela música que ele gosta lá, Matheus, aquela musiquinha lentinha. Sabe? Uma hora nós vamos treinar pra ele cantar aqui pra nós aqui. Tá bom. Feito, André.
1: É. Falou, feito. Muito bom.
0: Então tá.
1: Tati, eu quero só avisar, o chocolate deve estar na escuta aí. Hoje eu vou abrir o nosso programa fazendo homenagem a ele, que é aniversariante. A gente sabe, né? Tem aniversariante aqui. Gente, tem que homenagear os nossos artistas, né?
0: Ah, é verdade. E esse parceiro aí merece mesmo todas as homenagens hoje. Merecedor de todas as conquistas aí, viu, Tchê? Não foi fácil, a gente sabe que não foi fácil. A história do Sorriso Lindo, e hoje são vencedores e merecedores da história que eles estão construindo aí. Botaram o coração na ponta da chuteira e se atracaram. Ai, gureta. Falando de chuteira, tem jogo quando, André? Tô por fora agora, me dispersei.
1: Hoje?
0: Hoje?
1: Hoje!
0: Ah, é?
1: Hoje tem jogo da semifinal, França e Espanha. Peleia brabas, 16h.
0: Peleia brabíssima, tchê. Palpite! Palpite!
1: Palpite, palpite, eu tenho um palpite e tenho a preferência.
0: Tá.
1: A torcida. Tem o palpite e tem a torcida, são diferentes.
0: Tá. O palpite
1: Minha torcida é pra Espanha, tá?
0: Tá, patou comigo. Patou comigo.
1: Mas o meu palpite é que dá França.
0: Da França.
1: Né? Tá. Eu acredito que dê França 2-1 pra França hoje.
0: Tá, beleza. Olha, eu torci pra Portugal, não fui bem. Depois eu torci pra Marrocos contra a França, não fui bem, ficou... Eu vou continuar, hein? Nada contra os franceses, nada contra. Eu vou continuar torcendo contra. Eu vou torcer para a Espanha, e aposto num sofridinho 2-1 para a Espanha.
1: Tá bom?
0: Ai, ai, ai.
1: Eu torço que tu tenha razão também.
0: É, então tá bom demais, vai ser um jogo bonito mesmo. André, tudo contigo, vou fazer um mate novo agora e vamos ficar na audiência.
1: Então vamos atracar.
0: Feito, Brico. Um abraço, obrigado pela parceria, sempre bom programa. Fiquem todos com Deus, com o pé no estribo, André Lucena, e tatua no coração, hein? 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E aí? Chebagua!
1: Matheus Pinali e Jorginho Pinali, quando energia positiva, coisas boas, esta dupla inoxidável. E que maravilha, Team Família é muito melhor, é muito mais gostoso. Matheus e Jorginho Pinali trazendo coisas boas para nós na Bailanteira. E tu que estava com o Jorginho e agora também com o Matheus, te liga aí. Vira a erva do mate e assim que o meu galo cantar, vamos juntos de mate cevado e pé no estribo, chefe.

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1: É isso mesmo, vamos percorrer parte da história dos gaúchos através da música, com ele, a voz do Quero Quero. Bom dia, André Lucena! Vamos com o pé no estribo!

Muito bom dia, queridos amigos, amigas, bailanteiros de plantão. Estamos no ar, ao vivo, com o pé no estribo, pela nossa rádio Bailanteiro Gaúcho, o tempo inteiro. Sejam todos muito bem-vindos nesta terça-feira, 14 de julho. E dou as boas-vindas aos nossos parceiros comerciais. 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E ao nosso maior e melhor parceiro, que é tu, nosso ouvinte. Onde tu estiveres, seja muito bem-vindo. Sinta-te em casa, tia. A Bailanteiro é a nossa casa, a casa de quem gosta da música gaúcha, a casa da família gaúcha, a casa do pai, da mãe, do tio, da tia, cachorro, gato, galinha, todo mundo, vizinho, chama todo mundo, espalha aí a Rádio Bailanteiro, nosso aplicativo, nosso site para o mundo. E vamos fazendo aqui todos os dias, né, vivenciando a nossa tradição na nossa grande roda de mate virtual. Para começarmos a nossa manhã, o nosso programa, sempre tem aquela mensagem do dia. Mensagem de hoje, desta terça-feira. Tome o hábito de acordar feliz. Não importa o que tu esteja passando, né? A vida poderia ser melhor? Poderia, sim. Mas também poderia ser muito pior. Pensa nisso, né? Então, agradeça e continue. Siga em frente, sendo feliz. Tá bueno? Essa é a nossa mensagem de hoje. Hoje temos música, temos desafio musical, né? Que desafio? Qual é a música, tchê? Temos essa brincadeira no programa, durante o programa de hoje. E hoje eu vou dar uma apertada. E hoje é música para os dinossauros, rex da música gaúcha. Vamos ver quem tem memória boa na música gaúcha. Tá? Daqui a pouquinho. E tu pode mandar teu pedido, fica à vontade, pelo nosso WhatsApp 48 999073612, né? Aí pelo site também pode mandar o teu bom dia, tua mensagem aqui no nosso bate-papo do site. Fica à vontade. E teu pedido, sendo gaúcho, a gente vai atender. É claro, tchê, que aqui é 24 horas por dia de música gaúcha. Então, tá? Manda teu recado, fica à vontade aqui. Tá em casa, né, tchê? Vamos prosendo por aqui, né? Nosso zap, e tem um detalhe, se manda pedido cantando, cantandinho, aqui é regra, né, tchê? Mandou, cantou um trechinho da música, aí fura a fila dos pedidos. Vai ouvir primeiro, tem prioridade. Essa é a nossa regra, tchê. Não esquece de dizer ali qual é o nome da música, no teu áudio mesmo, diz o nome da música, diz um cantor que tu quer ouvir, com quem tu quer ouvir. Fica mais fácil para eu agilizar e te dar essa prioridade, tá bom? Pra não ficar batendo cabeça por aqui, procurando a música sem saber o que. Muitas coisas a gente não sabe, né? Tá bem? Vamos lá. Abrindo o nosso programa de hoje, conforme falei, né? Uma homenagem ao nosso querido Chocolate, né? Que tá de aniversário hoje. Chocolate, que um dos sócios, baterista, compositor, do Sorriso Lindo. Tá de aniversário, eu vou trazer uma das antigas do Sorriso. Eu acho que o Chocolate nem tava no Sorriso nessa época, acho, não tenho certeza, não me lembro, ou tava, não me lembro, acho que tava sim, né? Mas vou trazer uma das antigas do Sorriso Lindo aqui, que é o Sorriso Lindo, não deixa de ser, né, para homenagear esse querido amigo, irmão da música, que completa meio século de vida, 50 aninhos do Chocolate hoje, coisa boa. E aproveita, aproveita, meu irmão, porque as coisas passam rápido, né? E pode ter certeza que nesta passagem aqui, tu já tem uma considerável colaboração aí
de coisas boas para o nosso mundo. E a gente agradece, principalmente quem gosta, quem é teu fã. Tá bom? Sorriso lindo para abrir o nosso programa de hoje sobre o lombo de um cavalo.

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1: Ouvimos aí no primeiro bloco do Pena Estribo de hoje, grupo Sorriso Lindo, Sobre o Lombo de um Cavalo, composição de Ronaldo Caldas e do aniversariante do dia, o Chocolate. Aí sim, né, tio? Eu tava na dúvida, será que era a época do Chocolate? Claro, claro que era, né, tio? Como tava lá desde o início dessa história. Ah, bom, parabéns ao Chocolate. Depois, na sequência, ouvimos o Neco Soares, que trouxe para nós Camisa Listrada, composição do Neco, do Kaique Melo e do Frederico Rangel. Na sequência, fechando o bloco, os irmãos Bertuzzi, a original, né? De São Francisco é Terra Boa, de Adelar e Oneide Bertuzzi. Muito bem, gente, sem mais delongas, vamos começar a nossa brincadeira, o nosso desafio musical de hoje. Hoje eu vou dar uma apertadinha para os dinossauros rex da música gaúcha. Vamos ver quem é que tem memória boa agora, tio. Eu vou largar um pedacinho da introdução e depois tu vai me dizer. Manda pelo nosso WhatsApp, né, o teu palpite de qual é a música de hoje, pela introdução da gaita. Vamos ver quem é que tem memória boa. Não vale colar, tá, tio? Não vale colar com um amigo, com a esposa, com o marido, com o filho. Tudo bem. Vale pedir opinião, pode tentear por aí, mas não vale recorrer à inteligência artificial, não vai para IA, porque aí perde a graça a brincadeira, né, tch? A brincadeira é tu puxar da memória, e se tu não tiver muita certeza, não tem problema, tch, né? Dá o teu palpite, eu vou dizer aqui secretamente, só entre nós, que eu digo para ti, ó, não é essa, tá? Tenta outra, e tu vai tentar. Aí vamos ver quem é que tem memória boa. Vamos lá? Qual é a música, tia? Chegou a hora do desafio na Rádio Bailanteiro. Separa os gaiteiros velho de guerra dos que só batem palma fora do tempo. Eu solto só um pedacinho bem michuruca e tu tenta adivinhar antes de passar a vergonha na frente da família. Te garante? Então te apruma e lá vai. Qual é a música, tia?

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0: agora no programa Pé no Estribo, curiosidades. Tu sabias disso, tchê?
1: Olha que bacana essa curiosidade aqui. A enfermeira que salvou 2.500 crianças durante o Holocausto e ninguém sabia o seu nome. Olha que interessante este. Gueto de Varsóvia, Polônia, 1942. 400 mil judeus confinados e condenados ali pelo regime nazista. E uma mulher resolveu agir diferente. Irina Sendler era o nome dela. Enfermeira e assistente social polonesa, 29 anos, arriscou a vida para salvar crianças. E ela começou a contrabandear, no bom sentido, né? Contrabandear crianças, escondendo-as em ambulâncias, em malas, em caixões e até em sacos de batatas. E ela anotava os nomes verdadeiros das crianças e os enterrava em potes de vidro no seu jardim. Em 1943, um ano e pouquinho depois, depois que ela começou, né, a contrabandear as crianças, a salvar as crianças, ela foi presa pela Gestapo, foi torturada e mesmo assim ela jamais revelou a identidade das crianças que ela havia resgatado. Foi condenada à morte e foi salva no último minuto, no, nos últimos instantes, pela resistência polonesa. E viveu até a sua morte, aos 98 anos, na clandestinidade. Essa história só foi descoberta 56 anos depois, lá em 1999, por estudantes da Universidade do Kansas. Irena é a prova que uma pessoa pode mudar a história do mundo, né? Salvou mais crianças do que qualquer outra pessoa durante o Holocausto. Alguns heróis não usam capa e mudam a história sem buscar reconhecimento, apenas fazendo o que é certo, mesmo que o preço seja sua própria vida. Mas que barbaridade, né?
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1: E tu já sabia dessa história, tia? Irena Sendler. Heroína, né? Os heróis sem capa, né? Tem vários desse mundo. Bueno, heróis sem capa também são os nossos ouvintes aqui, ó, que nos acompanham, nos fazem companhia na nossa grande roda de mate virtual. E virtualmente vou passar o mate para os amigos, para as amigas que dão o seu alô por aqui, que daí eu sei que estão me ouvindo. Dá um alôzinho aí para eu saber que tu tá aí, né? Dá um buenos por aqui. Me manda uma cuia de mar, bate uma foto tua aí do aplicativo, com o site conectado aí no site, e a gente depois compartilha pro mundo, né? E aumenta cada dia a nossa parceria aqui na roda de mate virtual na Bahia do Rio. O primeiro mate de hoje vou passar lá para minha amiga Rose do Empório Gaúcho e toda a família Empório Gaúcho, que abre a loja, a maior, melhor loja de pilches aqui da Grande Florianópolis. Eles abrem a loja já praticamente conectados conosco na roda de mate virtual da Bailanteira, né? Desde cedido com o Jorginho e de agora comigo. Então, um abração para ti, Rose. Obrigado pela companhia. Um grande abraço e uma ótima terça-feira para esta família em Empório Gaúcho. E para os atendentes, para o pessoal que trabalha aí, para os clientes, para todo mundo. Obrigado por estar conosco. Outro abraço, que quero mandar um abraço, dois abraços, não vai um só, vai dois abraços para uma amiga querida que reencontrei em Curitiba nesta última sexta-feira, onde estivemos lá no CDG 20 de setembro, e reencontrei minha querida amiga Vanessa Ramos, Vanessa, um beijo para ti. Foi muito legal, foi muito bom ter te reencontrado, passado momentos agradáveis, bom papo, né? Coisas boas que a gente relembra, né? De tanto, uma amizade de tantos anos. Um beijão no teu coração, obrigado pelo carinho. Tá bom? E transmite um beijo também para a Lu e para a Elis, que eu sei que não podem estar ouvindo agora, devem estar trabalhando, mas transmita um beijo, um abraço para elas também. Tá bom, Vanessa? Beijão para ti. Obrigado e ótima terça-feira. De Pelotas vem recado meu amigo Auri Pereira, que chegou aqui, ó, tá desde cedido por aqui também, né? Acompanhando o Jorginho. E tio Auri diz o seguinte: ó, bom dia, amigo André, aqui na Princesa do Sul, depois de um final de semana de tempo nublado e chuvoso. Hoje o sol nos dá o prazer de sua presença, mesmo com uma temperatura não muito agradável, mas está um dia para tomar aquele mate, comer umas bergamota e lagartear no sol. Aí sim, é isso aí. Meu amigo, hoje te peço a marca para gozar de mim com o Grupo Querense, para alegrar a nossa terça-feira. Um grande abraço a todos os bailanteiros de plantão, meu amigo especial. Obrigado, tio Auri. Obrigado, tio Agasalete. E aproveita, já que o sol tá aí, dá uma lagarteada, né? Umas berga, mate berga e o sol. É isso aí. Baita receita. Obrigado, tio Auri. Já vou rodar pra ti a música do Grupo Querense. Já tá na agulha aqui, gente. Tá? A Vanessa, falei na Vanessa Ramos aqui, lá de Curitiba. E ela mandou um recado que foi um prazer rever cada um de vocês. Um beijo com muito carinho. Obrigado, Vanessa. Da mesma forma. Prazer é todo nosso. É muito bacana, né, a gente ir a um lugar, levar nossa música e receber esse carinho e reencontrar pessoas que fazem parte. A Vanessa é uma delas, né? Faz parte da nossa história, da história do Grupo Quero Quero, em Curitiba, né? Desde lá dos primórdios, quando nós íamos lá. Vanessa bem novinha, né, Vanessa? Ia nos bailes, a gente lembra e a gente guarda com muito carinho. Todas essas memórias a gente guarda no coração, além de guardar de lembrar, a gente guarda no coração todos esses momentos. Tá bom? Beijo, Vanessa. Tio Luiz Rodrigues também lá em São Paulo, Jardim Arpoador, Multa da São Paulo. Abraço, meu querido amigo, obrigado pela companhia mais uma vez e por estar conosco. Tá frio aí, né, tio? Tá frio também em São Paulo. Abraço, Luiz. Nathalie, olha só, falamos aqui, o Jorginho antes, né? Assim como reencontramos lá a Vanessa, a Lu, a Elisa, também reencontramos a Nathalie. Vou citando as pessoas que vou lembrando, que foram tanta gente que a gente reencontra e pode abraçar e matar saudades, conversar um pouquinho, né? Nathalie e o Ricardo estiveram lá, literalmente vestindo a camisa da Bailanteira. E a gente fica muito grato por isso, né? Aqui na Bailanteira, os guris do Quero Quero também comentaram. Ah, que bacana, né? Essas parcerias, essas amizades aí que a gente vai conquistando, vai fazendo na nossa trajetória ao longo do tempo e que ficam guardados no coração. Obrigado, Nathalie. Obrigado, Ricardo. Um grande abraço para vocês. E o carinho a gente tenta retribuir em forma de música, né? Da melhor forma, tá bom? Nos vemos, se Deus quiser, em breve. Vamos lá, Ti. Hoje tem história, Ti. Hoje tem história por aqui. Bruxa Uxa vai chegar por aqui. Sim, hoje tem história. Josi Moura, minha secretária lá de Piratini. Minha secretária virtual. Pessoal e virtual também, né, Ti? Josi, chega por aqui, dá um bom dia ensolarado, Piratini, hoje, hein? Solzinho pra lagartear, né, Josi? Gostaria de ouvir No Meu Mate, Os Teus Olhos com os Mateadores. Apesar de não ser terça-feira, né, Josi? A Josi segue apaixonada, sempre, sempre apaixonada. Vamos botar na agulha em seguidinha e vamos trazer pra ti a música, tá bom, Josi? Meu amigo Machado, lá de Esteio, mandou um áudio agora. Não sei se posso largar teu áudio aqui, assim, se não, Machado. Não sei se posso, porque eu não sei se é um pedido musical. Ou se é o outro tá me cantando a música do desafio de hoje. E agora, será que eu largo? Deixa eu dar uma escutadinha aqui em off. Peraí. Vamos ver aqui. O que diz o Machado aqui em off? Não, ó. Ó. Ah, não. Ele tá batendo um papo aqui, ó. Hein? Ah, é pedido? Posso largar? Então tá, então vamos lá. Vamos largar o pedido musical aqui. Então, é um áudio, né? Aqui às vezes o pessoal manda aqui, quando eu largo música do desafio, o pessoal manda cantando a música, aí entrega pra todo mundo. Eu não queria entregar o desafio. Mas vamos, peraí, deixa eu baixar o meu, para a minha trilha aqui, ó. Porque é um áudio do Machado. Esse áudio nós vamos ouvir. Todo mundo junto. Vamos lá. Fala aí, meu parceiro. Qual é o causo?
3: Buenas, André Lucena. Indo trabalhar mais queimado que dedo de chapista fazendo lanche. Che, os ouvintes que me desculpem, mas eu vou jogar na regra da FIFA. Toca pra nós. Milonga, trago e assado do Wagner Nunes e família. Nas regras da FIFA, quem canta passa à frente. Bota no rádio o Judo de Freitas e um chamamezão bonito do Zé Cláudio. Que as minhas penas eu mesmo que curo, mesmo com as vaneiras do Ivonir Machado. Um abraço, 2-1 pra Espanha hoje, dele que é dele!
1: Aí sim! Pediu cantandinho, chegou com estilo e até deu um palpite no placar do jogo da Copa hoje. Azar Machado, completo, né? Complete! É, barba, cabelo e bigode. Já tá na agulha, meu amigo, que aqui é regra. Vocês já sabem, né? É regra. Então, pediu cantando, vai furar a fila dos pedidos. Meu amigo Machado, pra ti então, Wagner Nunes, Milonga, Trago e Assado, pra abrir esse bloco dos pedidos.
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1: Feito Carreto, ouvimos aí Wagner Nunes cantando Milonga, Trago e Assate. Que música de fundamento, hein? Composição do Wagner Nunes, canta com a família, né? Com o filho, com a filha, coisa linda. E foi um pedido cantante do meu amigo Machado lá de Esteio. Obrigado, Machado. Pediu cantando, viu? Primeiro no bloco, né? Tem mais áudio aqui que chegou em seguida aqui. Vamos ouvir aqui, se for pedido cantante. Sabe que no próximo bloco sempre tem prioridade daí, né? Grupo Querência cantou Pra Gozar de Mim, composição do Aguinaldo Rodrigues, pedido do meu amigo Auri Pereira, que tá lagarteando, comendo umas bergas, mateando, né? E lagarteando ao sol de Pelotas. Obrigado, tio Auri. Os Mateadores, para fechar o bloco, No Meu Mate, Os Teus Olhos, canção apaixonada do Daniel Bush, Flori Amaral e Sérgio Rosa, pedido da minha secretária Josiane Moura. Lá também no Solzito de Piratini, lagarteando também, né, Josi? Mas berga e o mate e Rádio Bailanteiro. Muito bem, tchê, hoje, terça-feira, você sabe que toda segunda, terça-feira de cada mês, temos aqui uma visita ilustre, né? Antes dessa visita, porém, né, Bruxa Uxa já está a caminho, em seguida ela vai chegar por aqui, mas antes eu quero dar para vocês mais uma oportunidade. Primeira dica do nosso desafio musical de hoje, nosso desafio musical para os dinossauros Rex. Por enquanto, ninguém matou a charada. Então, te liga aí, tchê. Presta atenção na primeira dica do nosso desafio e tenta adivinhar que música é essa. Qual é a música, tchê? Qual é a música, tchê? Primeira dica. Tacuarembó, Uruguai. Tem alguma relação, né? Com alguma coisa aí dessa música. Tacuarembó, Uruguai. Presta atenção. Qual é a música, tchê?

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4: De volta, 10 horas e 8 minutos, estamos de volta, tchê. E já ouço ao longe, vocês de repente, vocês podem de repente estar ouvindo também ao longe o cavalo da nossa bruxa Uxa, quando ele vai se aproximando aqui da rádio, dá pra ouvir aí, tia? É, quando ele vai se aproximando aqui, ó, já a gente já ouve um resquício aqui, né, do galopar, os cascos do cavalo chegando. É, tia, eu sei que ela tá a caminho aqui, já me mandou notícia, estou a caminho. Então deve estar chegando aqui, né? Deve estar quase chegando. Bruxa Uxa vem com... Ó, viu? Falei que ela estava chegando. É a Bruxa Uxa, já consigo enxergar, já estou avistando. Vai chegando. Ó, azar. Veio no pingo, velho. Bruxa, pode apiar do cavalo aí. Pode. Isso, deixa aí, ó. Deixa aí. Apeia do cavalo e vai chegando aqui. O bichinho tá cansado, né? Veio de longe. Ah, hoje é dia de história. Isso, pode deixar ele aí mesmo. Isso, amarra o cavalo aí no tronco e vai entrando. Vai entrando e fica à vontade, querida amiga. Bruxa Uxa chegando aqui na Rádio Bailanteiro. Para nos trazer mais uma das suas histórias maravilhosas. Então, vou chamar agora. Senta aqui, fica à vontade. Fica à vontade aqui, ó. Pega o microfone aqui para contar a história, porque tem muita gente. Não sabe, bruxa, o que tem de gente esperando por essa história de hoje. A gente fica um tempo aqui, um mês, né? Esperando. E hoje tem muita gente aqui só preparada para te escutar. Bem-vinda, minha querida amiga Bruxa Uxa, a Bruxa Gaúcha. Como estás? Tudo bem?
5: Bom dia, meu amigo André. Bom dia a todos os ouvintes da Rádio Bailanteiro. Aqui é a Bruxa Uxa, a bruxa mais gaúcha de Curitiba. Uma bruxa do bem, uma bruxa que gosta apenas de contar histórias. É, e hoje eu tô aqui para cantar uma história muito bacana. Mas antes, temos que cantar a música da Bruxa Uxa, né? Vamos lá? Era uma vez, um, dois, três, uma bruxinha em seu cavalo a voar. Era uma vez, um, dois, três, uma história para vocês eu vou contar. E era uma vez, três amigos, o cachorro, o porco e a galinha. Eles se distraíam no cercado, como de costume. Que chatice, reclamou o cachorro. Nunca acontece nada, disse o porco. Sempre a mesma coisa, confirmou a galinha. E se hoje nos aventurássemos fora do cercado? Propôs o cachorro. Que legal! Exclamou o porco. Ai, que medo! Gritou a galinha e de tão nervosa ela botou um ovo. Não seja covarde, disse o cachorro. A gente cuida de você, tranquilizou o porco. Ai, que medo! Repetiu a galinha e de tão nervosa botou outro ovo. Mesmo assim, partiu com o cachorro e o porco. Os três amigos eram inseparáveis. Então, cruzaram o cercado sem serem vistos. Pararam um instante para contemplar a nova paisagem. Como é grande! Admirou-se o cachorro. Que bonito! Exclamou o porco. Ai, que medo! Disse a galinha e, de tão nervosa, botou mais um ovo ao pé do cercado. Pegaram uma trilha e, enquanto avançavam, viram.
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5: Flores novas, árvores diferentes. Depois de caminharem um bom pedaço, o cachorro falou contente. Que trilha comprida! E o porco emocionado disse. Comprida e cheia de curvas. E a galinha assustou-se novamente. Ai, que medo! E de tão nervosa, botou um ovo no meio da trilha. Os três andaram, andaram, andaram, até chegar à margem de um rio. Um rio muito largo e caudaloso. Impossível de atravessar. Eu nunca tinha visto um rio, confessou o porco entusiasmado. Vamos procurar uma ponte, propôs o cachorro. Ai, que medo, repetiu a galinha e de tão nervosa botou um ovo na margem do rio. Contornando o rio, encontraram uma ponte de madeira, muito velha e estragada. Então o cachorro falou, é perigoso, vamos atravessar um de cada vez. Como sou o mais pesado, vou na frente, declarou o porco decidido. Ai, que medo, cacarejou a galinha e de tão nervosa, botou um ovo na ponte. Ai, ela estava muito nervosa. Os três amigos chegaram então a uma campina, onde vacas pastavam tranquilas. Cuidado, advertiu o cachorro. Somos pequenos, elas podem nos pisar. Ai, como as vacas são bonitas, disse o porco. Ai, que medo, repetiu a galinha, e de tão nervosa, botou um ovo na campina. Depois, subiram uma montanha lentamente, e logo em seguida, desceram a toda velocidade. O cão ia farejando o caminho, o porco cantava de alegria. Já a galinha, de tão nervosa, botou um ovo na subida e outro na descida. Finalmente, os três chegaram em uma mata fechada. Entramos? Perguntou o cachorro. Sim, por favor, respondeu o porco, achando tudo lindo. Ai, que medo, repetiu a galinha, e de tão nervosa botou outro ovo. Enquanto eles atravessavam a mata, anoiteceu. Tinham se distraído e não perceberam como era tarde. Andar era difícil de tão escuro. Os galhos das árvores estalavam e o assobio do vento nas folhagens dava calafrio. O porco começou a tremer e disse, ai, acho que deveríamos voltar. Assustado, o cachorro não conseguia encontrar o caminho de volta. Ah, estamos perdidos! Gritou, metendo o rabo entre as pernas. Ai, que medo! Gemeu a galinha e, de tão nervosa, botou mais um ovo no meio da mata. Como se não bastasse, os três escutaram lobos uivando não muito longe dali. Ai, eles vão nos devorar! disse o porco, quase chorando. Ai, minha nossa, estava o cachorro duro de medo. Ai, meu Deus. Então a galinha, a ponto de desmaiar, olhou para trás e viu uma longa fileira de ovos branquinhos, recém-postos, brilhando ao luar. Ela gritou, vamos seguir os ovos. Ótima ideia, disse o porco. Vamos correndo, completou o cachorro. Os três amigos saíram em disparada sem olhar para trás. Seguindo os ovos da mata, chegaram à montanha. Chegaram à campina. Seguindo-os da campina, chegaram à ponte. Então, seguindo-os da margem, contornaram o rio e chegaram aos ovos da trilha. E, por fim, o ovo posto ao pé do cercado. Quando se sentiram seguros e se acalmaram um pouco, o cachorro e o porco, sorrindo, agradeceram a galinha. Querida amiga, se você não fosse tão medrosa, o que seria de nós? Os dois a abraçaram e beijaram. Depois foram dormir tranquilos. À noite, o cachorro sonhou que, quando crescesse, seria um valente cão protetor de galinhas indefesas. Em seu sonho, o porco se imaginou artista, pintor de paisagens, com pontes, rio, flores novas e árvores diferentes. E a galinha não sonhou, não dormiu a noite inteira.
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5: 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O nome dessa história é Amiga Galinha, de Juan Arjona. Espero que vocês tenham gostado. Um grande beijo e até a próxima.
4: Muito bem! Muito bom! Aplausos para a Bruxa Uxa! Muito bem! Aplausos para a Bruxa Uxa! Que bacana! Obrigado, Bruxa Uxa, pela visita e pela história, mais uma vez. Aquelas histórias que a gente gosta de ouvir, histórias boas. E aí, gurizada, todo mundo, né? A gente diz que todo mundo tem uma criança dentro de si. A gente é bom, de vez em quando, aflorar, que aflora essa criança, né? Então, espero que todos tenham gostado da visita da Bruxa Uxa aqui na Rádio Bailanteiro. Obrigado, Vanessa Noga, que tá de folga hoje, né? Mandou a Bruxa Uxa, ela tá de, diz a Vanessa que tá de folga hoje, né? Vou aproveitar aqui e mandar um beijo e um abraço pra essa gurizada, essa criançada, né? Independente da idade, né? Essa criançada que gosta de histórias. Eu ainda gosto de ouvir histórias, viu? Eu gosto, confesso pra vocês, eu ainda gosto de ouvir histórias. É bacana, né? A gente volta um pouquinho, volta a ser criança um pouquinho por uns momentos, né? Então quero mandar um beijo pra Lizzie, para Edna, para as meninas do artesanato lá no Farol, que estão trabalhando enquanto Vanessa Noga está de folga hoje. Um beijo para vocês, meninas. Bom trabalho por aí, ótima terça-feira. Já começou boa, assim, com a historinha da Bruxa Uxa, né? Um abraço também para o Tiago Salvego, que está por aqui. Ó, ele estava na espera aqui desde cedo, conectado, né? Na bailanteira, esperando a história da Bruxa Uxa. Abraço, Tiago! Obrigado, meu amigo. Obrigado por estar conosco aqui, fazendo companhia. Tá bom, tem muita gente por aqui, ó, falando da Bruxa Uxa, que gosta dessa história. Do Bruno também tá por aqui. E eu vou, desde já aqui, ó, vamos pros recados aqui. Valeu, Thiago. Obrigado. Vamos ver quem chegou por aqui. Ah, tem áudio. Só um pouquinho, né, Tio? Porque quando tem áudio, a gente tem que dar prioridade. Deixa eu parar minha trilha aqui, porque tem um áudio. E é claro que se for áudio cantante, né, Tio? Vamos ver aqui, ó. Tio Erli Cardoso, lá de Sapucaia do Sul. Nosso querido amigo Erli. O Erli que conserta, arruma as cordonas, né, as gaitas dos nossos gaiteiros do sul, lá em Sapucaí, tem uma oficina de gaitas e é um especialista nessa arte de deixar as cordionas novinhas para os gaiteiros, né? Fazendo seus shows, suas apresentações. Fala aí, meu amigo Erli!
7: Bom dia, tio André Lucena! Roda para nós o sábio do mate, mais ou menos assim.
4: Oh.
7: No fundo deste meu mate habita um sábio, um velho de barbas brancas que tudo entende, das trenas, das longitudes, dos astrolábios. É interpretada por Juliana Spanevelo. Muito obrigado, boa semana. Vai dar Espanha hoje, hein?
4: Tá bom, tio Erli, tá bom. Ó, já vamos preparar aqui, vamos botar na grupo. Pedido cantante, coisa linda, o sábio do mate. Eu tenho aqui com a Juliana e com o Joca, viu, tio Erli? Com o casal, né? Juliana e Joca Martins. Vou rodar pra ti, meu amigo. Ah, baita pedido, essa música é linda. De quebra, já deu palpite também, tio, no jogo da Copa de hoje. França ou Espanha? Vai dar Espanha. É minha torcida também, tio Erli. Embora... eu acredito que a França está muito bem, acredito inclusive que a França... Estou torcendo, não estou torcendo pela França, mas está difícil de ganhar da França, viu, Ti? Com todas as coisas que estão acontecendo nessa Copa, né, Tio Eli? É. Vou torcer para a Espanha, vou torcer que dê Espanha mesmo, tá? Tá bom, meu amigo. Aliás, já vou aproveitar aqui o áudio do Tio Eli e fazer um convite para vocês que estão... na escuta da Bailanteiro, lá no Instagram da Rádio Bailanteiro, tu procura lá no Instagram, Rádio Bailanteiro, nos stories lá, stories, é, o que achou, né? Speak English aqui, então, excuse me, me speak English, não, só que não, né? Nos stories lá da Bailanteiro, tem uma caixinha lá de perguntas e tu dá o teu palpite no placar, tem que acertar o placar, sem... é o placar dos 90 minutos ali, né? Sem a prorrogação, sem os pênaltis. Quem é, desde o começo da Copa, que a gente está jogando os jogos lá, quem acertar mais placares até o final da Copa vai ganhar um kit de presente da Rádio Bailanteiro. Então tu vai lá nos stories da Rádio Bailanteiro no Instagram e dá o teu palpite lá. Tá bem... vou dizer uma coisa para vocês. Tá bem acirrada a peleia lá, viu, tio Auri, tá aqui todos os dias, o Henrique aqui de Lages, dos Filhos do Rio Grande, também tá todo dia aqui, tá acirrado, agora o Felipe Gonçalves entrou na peleia aqui também, lá de Porto Alegre, tô vendo aqui, ó, pela contabilidade, rapaz, tá brabo aqui, eu quero ver, Ana Terra lá de Nova Prata também, tá por aqui, deixa eu ver quem mais aqui que tá na... vamos puxar aqui do arquivo. Quem é que tá encabeçando aqui, ó? Olha aqui. Meu amigo Claudinei também. Olha, tchê. Pessoal tá afiado, né? O Jair Júnior. Meu amigo Machado participa ali de vez em quando também. Bah, mas tem bastante gente aqui, hein? Que tá tenteando aqui, tá? Agora, vou te dizer. Tio Auri. O Henrique. Ana Terra, esses aí estão em todas e tá feia a peleia. Vamos, tá bonita, aliás, tá bonita. Vamos ver quem é aqui. Ó, o Felipe também. O Felipe tá dizendo, tô na briga. Tá na briga mesmo. Tá na briga. Tá ali. O Felipe tá tentando. Então vai lá no Instagram da Rádio Bailanteiro e atraca lá teu pedido, né? O que que vai dar hoje? Qual é o placar de hoje? Tá na briga, Felipe. Tá peleando. Tá bonito, né? Tá bom. Felipe diz, ó, tamo aqui na escuta, só de olho. Baita abraço, Felipe. Graças, meu amigo, meu irmão, pela companhia aí. Saudade do amigo. Vamos ver quem mais chega por aqui. Já tá na agulha aqui a música a música do Joca e da Juliana, pro tio Erli que pediu. Meu amigo Machado voltou por aqui, ó. Ah, tá. Ele tá dando palpite. É um áudio, mas é um palpite sobre o nosso nosso desafio musical. Aliás, tio Erli deu um palpite dele aqui do nosso desafio musical. Quem fala contigo, tio Erli, é Silvio Santos.
8: Certa resposta.
4: Certa resposta. Tá afiado, hein? Eu falei que era para os dinossauros, né? Desafio para os dinossauros da nossa música. Tá bueno. Meu amigo Machado também... Eu já vou ouvir teu palpite, não posso botar no ar aqui, né, Machado? Porque chegou cantandinho o nosso palpite aqui. Tá bueno? Vamos atender pedido, então? Tio Erli Cardoso chegou cantando. Cantando, tu sabe, né? Aí fura a fila. Pediu e vai ouvir Juliana Spanevello com o maridão Joca Martins, o Sábio do Mate, para abrir esse bloco.

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1: E é gaúcha uma barbaridade o tempo inteiro. Ouvimos aí Joca Martins e Juliana Spanevello com O Sábio do Mate. Que letra maravilhosa, né? Que música linda. Composição do Joca e letra do Rodrigo Bauer, esse poeta, esse escritor maravilhoso, tipo, nosso gaúcho, lá de São Borja, tio Rodrigo. E O Sábio do Mate foi o pedido, inclusive cantante do meu amigo Erli Cardoso, tio Erli. Aliás, tio Erli já deu palpite aqui também no nosso desafio musical de hoje, né, tio Erli?
2: Certa resposta.
1: Aham, matou a charada, dinossauro Rex da música, né, tio? Muito bem. E eu vou dizer uma coisa pra vocês, quem acerta a charada aqui, quem acerta a nossa charada, não, tá? Nosso desafio musical ganha uma medalha aqui, viu? E aí eu mando pra vocês aqui. O pessoal que tá acertando, tô mandando a medalha. Dinossauro Rex da música. Azar. Depois, na sequência, ouvimos Oswaldir e Carlos Magrão, gaúcho amigo, composição do Teixeirinha, e fechando o bloco, Pedro Hortaça, Queixo Duro, composição do já saudoso Pedro Hortaça. Muito bem, vamos direto aqui, tipo, para o momento Querência Disso. Meu amigo Evandro Brambila, o patrão da Querência Disso, que abastece. A Querência Disso te abastece, né, meu amigo Machado, né, que sorve dessa fonte há muito tempo, né? Diz o Machado aqui que também, ó, o Machado também mandou o palpite dele aqui.
2: Certa resposta.
1: No nosso desafio musical, o Machado disse: ó, a Querência Discos é minha fonte já. Mais de 1000 discos ele já buscou na Querência Discos. Então, agora, só para contextualizar aqui, a gente vai trazer o momento Querência Discos, né? Abri o baú da Querência Discos e captei aqui, Machado, eu não sei se tem esse aqui. Esse aqui, o disco, o registro da quarta edição da Vigília do Canto Gaúcho, lá de Cachoeira, né? 1987. Esse disco, nesse festival aqui, foram reveladas algumas músicas, participaram alguns sucessos que depois vieram a ser regravados com outros artistas e se tornaram clássicos da música. Quarta edição da Vigília. Eu trouxe para nós aqui a música interpretada pelo Vitor Hugo e pelo Luiz Carlos Borges, Chegada. Vamos apreciar, e quem apresenta esse momento é ele, Evandro Brambila. Fala aí, parceiro.
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2: Muito bem, momento Querência Discos, a música Chegada, um shotzito do composição do Luiz Carlos Borges e Aparício Silva Rilo, interpretado aí pelo Vitor Hugo, pelo Luiz Carlos Borges, está no LP da Quarta Vigília do Canto Gaúcho, 1987, e está disponível lá na Querência Discos, né? Meu amigo Machado diz aqui, ó, eu tenho algumas vigílias, né? E vou catar aqui. É, os dinossauros da música aí. É bonita Chegada. Além dessa música aí, meu amigo Machado, esse LP, essa edição da vigília trouxe Upa Maruca, lembra? Upa Maruca, sana na garupa, que no Upa e Upa, a gente chega lá. É, tem... e outras canções aí que Pampa Guitarra Mulher, né, que depois foi que regravou Anaí Revisitado do Cachoeira, enfim, outras músicas aí. Tá aí, lá na Querência Disso tu encontra este e muito mais. Tchê, eu vou devido ao adiantado da hora, 10h51 já, 9 para as 11, então eu vou dar devereda aqui mais duas dicas, vou encordoar aqui, né, encarreirar as dicas. Eu tinha, são três dicas aqui, vou dar duas dicas agora no nosso desafio musical. O Felipe está dizendo aqui que perdeu o desafio. Não perdeu, tá em tempo, vai chegar agora, Felipe. Mais duas dicas aqui, essa aqui para os Dinossauro Rex. Até agora dois Dinossauro Rex mataram a charada aqui, né? Tio Machado e tio Erli Cardoso. Quero ver. Dinossauro Rex, presta atenção aí que agora eu vou entregar com duas dicas do nosso desafio musical de hoje. Qual é a música, Chico? Qual é a música, Che? A primeira gravação foi em 1981. E mais uma dica. Éber Armuá. Essa aí matou, né? 1981. Éber Armuá.

0: chegar. Segurança em primeiro lugar, tchê. 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
1: Tchê, é o seguinte, temos mais pedidos para atender e eu vou estender um pouquinho aqui, porque vou ter que atender esses pedidos aqui dos amigos que... Agora eu peguei alguns aqui pela cola, esses pedidos aqui. O pessoal que chega aqui vai mandando, tem muito pedido, tem muito recado e eu acabei me passando. Bruno Teixeira chegou por aqui, tchê, com um áudio. Então, vamos fazer o seguinte, vamos rodar o áudio do Bruno aqui, vamos ver o que, que ele diz aqui. Tchê. Peraí que não rodou o áudio do Bruno aqui, peraí, Bruno. Ah, agora vai rodar, agora vai ter que rodar. Fala aí, meu parceiro.
2: Bom dia! Se elas falarem de mim, eu respondo bem assim. Nego bom, não se mistura. Forte abraço, meus amigos da Rádio Bailanteiro. Aqui Bruno Teixeira, violonista do Criolinho dos Pampa. Gostaria de ouvir Nego bom, não se mistura.
1: Ah, tá bem. É, chegou cantandinho, um pouquinho cantandinho, né, tchê? Tá bom, Bruno. Obrigado, tchê, obrigado pela participação, tá sempre também conectado conosco, vamos rodar pra ti em seguidita. Meu amigo Felipe Gonçalves, esse aqui, ó, tchê, roda pra nós e os bonitão, quero que é nossa música. Obrigado pela homenagem, viu, Felipe? Obrigado, tchê. Não sei, eu já fui até nesse, já fui dessa versão aí, minha versão bonitão aí já foi, né, tchê? Agora sou só no máximo simpático. Vou mandar em seguidinho aqui. Meu amigo, deixa eu ver quem tem mais gente aqui que pediu. Deixa eu ver. Deixa eu passar aqui. Ah, vem lá de Santa Clara um pedido aqui. Tio Evandro chegou aqui. Ó, bom dia a todos os bailanteiros. Que linda a história da enfermeira, né? No começo do programa, na curiosidade, a história da enfermeira aí. De arrepiar, diz ele. Uma verdadeira heroína. É verdade, verdade. Bacana, tio Evandro, obrigado pela companhia. Ele fala uma música pra nós aí, pode ser Cordiona Velha, do grupo Luz de Candeeiro. É pra já estar na agulha aqui. Vamos atender esses três pedidos aqui e eu volto pra encerrar, pra revelar a nossa música do desafio e encerrar o programa em seguidita. Pediu cantando, tem prioridade. Crioulo dos Pampas chegando, nego bom, não se misture.

0: Muito bem, estamos de volta, tia. Me passei. Tava vendo o horário aí. Barbaridade, me passei bastante hoje. Mas faz parte. É fuso horário, né, tia? Bueno, ouvimos aí o pedido, os pedidos dos amigos aqui. Crioulo dos Pampas, Nego Bom Não Se Mistura, composição do Crioulo do Jorge Missioneiro, pro Bruno Teixeira lá de Novo Hamburgo. Depois o grupo Quero Quero Os Bonitão, do Elton Saldanha, para o meu amigo Felipe Gonçalves. E fechamos com o grupo Luz de Candeeiro, Cordiona Velha, para o tio Evandro lá de Santa Clara. Tchê, me passei bastante hoje no horário, peço desculpas aí à patronagem, né, tchê? Mas tudo bem, faz parte. É o fuso horário aqui da ilha, que eu moro na ilha, né, tchê? Bueno, nosso desafio musical rapidito aqui, ó, para encerrar aqui a lida do desafio. Tia, hoje eu dei uma puxadinha, mas agora no fim, quase, praticamente entreguei aqui a rapadura, né, tia? A Vanessa Noca tá lá de folga, lá em Curitiba, né, tia? E ela diz aqui, ó, chutou aqui, ó, é o Gaúcho da Fronteira, mas não sei qual é a música. Pois é, tia. Então vou te dizer, Vanessa Noga, o Silvio Santos fala só um pouquinho contigo, assim, ó, é um pedacinho.
1: Certa.
0: Ó. É, metade, né? Não vale, tem que acertar a música, mas tá bom, tá valendo. Puxou da memória, já viu que é Gaúcho da Fronteira, entreguei ali, né, quando eu falei a última pista, Éber Armoá. Entreguei o nome completo, mas é o nome do gaúcho, né? Quem mais aqui, ó, chegou por aqui? O Felipe Gonçalves. Ó, seu Éber Artigas, o homem era taxista em Livramento. É esse mesmo. É ele. E a música, tchê? E a música? É a música.
1: Certa.
0: Ah, o homem tá aí. E a música, tio Felipe? Vamos lá. Tio Aloir Maciel Correia botou aqui, ó. Deu o palpite dele.
1: Certa resposta.
0: Em cima, tio Aloir. Obrigado pela participação aí. Meu amigo Carlos Marque, lá de Morono, Buenos Aires, ele diz, ah, tá com um eletricista em casa, faltou luz hoje. Não tem problema, tio. Tá bom, Carlito, importante. Antes tarde, como se disse acá em Brasil, antes tarde do que mais tarde. Tá bom? Graças, amigo. Um grande beijo, um grande abraço. Meus amigos, estou encerrando, estou chegando no final do programa hoje. E vou revelar aqui. Vou revelar o nosso desafio musical de hoje antes de encerrar o programa, tio. Tu não pegou aí, pegou pela cola. Então tá aí, qual é a música, che? Presta atenção, puxa da memória, olha só que barbada hoje.
2: Qual é a música, che?
0: As dicas foram o seguinte: Tacuarembó, Uruguai, que é a terra do Gaúcho da Fronteira, né? Ele é de lá. Primeira gravação, 1981. Depois deu um nome do cara: Éber Armoá. Éber Armoá Frois. É o Gaúcho da Fronteira. Qual é a música, che? Janeiro.

Porém, cestindo nos meus pelegos, composição do Heber Armois Frois, o gaúcho da fronteira, tchê. Aí, cestindo nos meus pelegos, essa é dos dinossauros, né? Tem alguns aqui, ó, que receberam a medalha Dinossauro Rex da Rádio Bailanteiro. Já estão com a medalha no peito. Obrigado a todos pela participação. Devido ao adiantado da hora, hoje eu vou ficar devendo aquela canja, né? Deixa pra amanhã. Amanhã eu dou a canja, tá bom? Amanhã eu tô de volta aqui às 9 da manhã, logo depois do Jorginho Pinali, que chega às 7 da manhã, trazendo muita alegria. E vou amanhã. Amanhã tem canja e tem mais desafio, tá? Para os nossos dinossauros Rex da música gaúcha aqui da Rádio Bailanteiro. Muito obrigado a todos, a cada um pela participação. Meu amigo Jackson, antes tarde que mais tarde, né, Jackson? Também chegou por agora. Abraço à família Arte Nativa. Abraço aos nossos parceiros, agradecendo a Baguala, Agência GPP, Top Clean, Higienização, Pilates Lucena e Querência Discos. E um agradecimento mais que especial a tu, nosso ouvinte. Muito obrigado pela companhia. Nos encontramos amanhã, a partir das 9, aliás, a partir das 7 com o Jorginho, e eu chego às 9 com a nossa roda de mate virtual. Tenham todos uma baita terça-feira. Vamos botar o pé no estribo, cheio!

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0: Ô pessoal, tá na hora de começar o baile, vamos lá.
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0: Obrigado, amigo Robson Garcia, por essa quarteada. Um abraço do Grupo Carqueja.
1: Eu que agradeço a gauchada magnífica do Grupo Carqueja aí pelo convite. Um baita abraço, graças a Deus, tamo junto, gauchada.

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0: Mas então, che, te lembra quando casou a Doralícia?
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1: Alá, puxa, só.
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1: Estamos em Rolante. O ano é de 2008. É a final do Laço de Patrão de CTG no Rolante Internacional. 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Ele vem dos serranos do Laço, da cidade de Antônio Prado. É a 23ª volta, vai ser a última. Ele está oferecendo a ti, Celcinho Luz, como agradecimento pelo convite e pela amizade. 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